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da manhã, mais 4 minutos, 8 da manhã e 4 minutos, bom dia, bom dia, bom dia. 7 horas da manhã, mais 4 minutos, pelo horário Sul Mato Grossense, bom dia, bom dia. Manhã, manhã, legal aqui nas ondas da 95, manhã de terça-feira, um pouquinho frio, manhã do dia 6 de outubro. Bom dia, bom dia, bom dia, bom dia.

0: só toda a sintonia, essa manhã legal, hein? Já de terça-feira, obrigado pelo seu carinho, pela sua audiência. Vamos que vamos até as 11 horas da manhã. Eu daqui, você na sua casa, no seu trabalho. A você que tá tomando pela... tomando aquele belo cafezinho, aquele chimarrão, né? Você que tá ouvindo também pela internet, obrigado. Olha a hora, 8 horas, não é mais 7 minutos, 8 e 7 da manhã, horário aqui do Paraguai, 7 e 7 da manhã. Pelo horário Sul Mato Grossense, bom dia!
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8 horas da manhã, mais 9 minutos, 8 e 9 da manhã. Também o telefone já está liberadíssimo para você estar participando. 0984-323-346. Bom dia. Alô, Pedro Rão, alô, Ponta Porã, alô, você que está do outro lado do rádio, bom dia. Temperatura casa dos 18 graus, a máxima será de 24 graus, hein? Temperatura exata agora, 18 graus. Com pancada de chuva de novo, né? Eita, choveu.

0: Toca aqui.
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0: Aí estamos de volta, estamos de volta 8 horas, vai mais 30 minutos, 8h30 da manhã, 7 horas, vai mais 30 minutos, pelo horário Sul Mato Grossense. Eita, nós aqui nas ondas da 95, a programação aí, bom dia 95. Eu daqui, você na sua casa, no seu trabalho, em qualquer lugar, gente. Alô, Peru Ramo, alô, Ponta Porã, seja bem-vindo. Amanhã de terça-feira. 098-4300-23-346. Tamo aí, nas ondas da 95. Bom dia, bom dia.
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1: Olha a hora, olha a hora, 8 horas da manhã, mais 37 minutos, 8h37 da manhã. Amanhã é de terça-feira, temperatura casa dos 18 graus, a máxima será de 24 graus. Com chuva, nossa fronteira de novo, né? Bom dia pra você que tá tomando aquele belo cafezinho, aquele chimarrão. Bom dia, Xande, toca a música de Zé Henrique e Gabriel Sem Direção. Ana Rosa, bom dia, acordaram cedo hoje, hein? Alô, meu amigo Pedrão, também já tá na tortilha, hein, Pedrão? Pra trabalhar é um gatinho, mas pra comer é um leão, né? Pra trabalhar é um gatinho, mas pra comer é um leão, né? Alô, amigo Beto Silva, bom dia! O Beto também acordou cedo hoje, hein, Beto?

0: Obrigado, obrigado a todos, eu tô toda a sintonia, alô, meu amigo Neguinho Cowboy.
1: Bom dia, Alexandre, Neguinho Cowboy. Toca aí, Paz do Amigo, Chitãozinho Chororó, pra mim, Bernardo, Lucro, Giliardi, Tibeto, Pé Inchado, pra todo mundo que tá ouvindo essa rádio maravilhosa.
0: Valeu, valeu, meu amigo Neguinho Cowboy.

0: pelas
1: manhã mãos. Legal, gente, de terça-feira já, pra semana tá voando, hein?
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0: Olha a hora, olha a hora, 8 horas, só vai mais 57 minutos, 8h57 da manhã, bom dia.
1: Fala comigo, Xande, bom dia, bom dia, bom dia.
0: Bom dia.
1: Aqui é o Tony Sérgio Tração, tamo aqui, escutando a melhor rádio da fronteira, 95,3. Tamo aí, fazendo corrida, escutando ela. Um abraço, bom dia a todos. Continua com essas molas de viola aí que tá bom demais. Ô, barracão vai assombrar.
0: Eita, nós, ei, valeu, valeu, valeu. Também, ah, que tá na sintonia também, ô. Égua, égua, velho, tá na sintonia. Alô, amigo Égua, também tá na sintonia. Bom dia, Beto Silva.
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0: Alô, dona Maria, lá do IP2, bom dia, bom dia.

0: Tá saudade da nova skin, hein?
1: A emoção continua.
0: Obrigado, obrigado a todos, a toda a cidadania aqui pelas ondas da 95.3 em Pacto FM. 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
0: Alô, meu amigo gaúcho, Terêncio Larissanga.

0: sucesso bonito de Vini Donizete, né? 9:03 da manhã, fala meu amigo!
1: Ô Xande, quem tá falando aqui é o Ega, salva aí meu número aí! Eu tô em dela pra todo, garoto! Calma aí!
0: Valeu, amigo Égua! Tá que ele põe essa música aí, tá que essa música aí? Ronaldo Viola e João Carvalho! A cópia da chave, né? É.

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0: estamos de volta às 9 horas, esta manhã mais 37 minutos.
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0: 9h37, horário aqui do Paraguai. 8 horas da manhã mais 37 minutos pelo horário Suma do Grossense. Bom dia, bom dia, bom dia. Oi, pelas ondas da 95, também telefone liberadíssimo para você estar participando. 0984-323-346. Bom dia.
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3: Aí estamos de volta, 9 horas, não é mais 50 minutos, 9:50 da manhã. Amanhã é legal, já de terça-feira, gente. Obrigado a todos, a toda a eterna sintonia. Amanhã é legal ele aí, pelas ondas da 95, eu daqui, você na sua casa, no seu trabalho. Alô, meu amigo, bom dia.
4: Bom dia, meu amigo Xande Rezende. Como é que você tá? Tudo tranquilo? Joinha? Espero que sim. Aqui é o Orlando, do bairro São Isabel. Estamos aqui trabalhando, Xande, escutando seu programa 10. Xande, toca com nós aí a música do Pitoco.
3: Pitoco?
4: Música do Pitoco, o cachorro Pitoco aí. Vamos oferecer pra todos os penchados que estão no berço ainda. Beleza, Xandão? Tamo junto, meu guri.
3: Valeu! Eita, aqui pelas ondas da 95.3 em Parque FM. Obrigado pelo seu carinho, pela sua audiência. Bom dia, quero ouvir a música de Zezé Luciano, Caro Coroa. 9 horas da manhã, mais 50 minutos, 9:50, bom dia.
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aí, Amado Batista e Simone e Simária, Folha Seca, meu amigo. 10 horas da manhã, mais 20 minutos, 10 e 20 pelo horário aqui no Paraguai, 9 horas da manhã e 20 minutos, horário Sumatogrossense. Zezé e

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0: Aí estamos de volta, 10 horas da manhã, mais 37 minutos, 10h37, horário aqui no Paraguai. 9h37 pelo horário Suma do Grosso. Já tem programa Marcelo André, tá com vocês nessa manhã legal, já de terça-feira, já. Programa Marcelo André, a partir das 11h, horário aqui do Paraguai. 10 da manhã, horário Suma do Grossense. Programa do Marcelo André junto com vocês nessa manhã de terça-feira, gente. Eita, terça-feira, hein? Vai estar aí com vocês, hein? Programa aí, Marcelo André, já, junto com vocês, hein?
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2: Tá passando a música do Agui.
0: Valeu, Agui, tá na sintonia.

Olha a hora, 10 horas da manhã, 39 minutos, 10h39 da manhã. Eita, nós aqui já tem programa, será, né? Das 10 ao meio-dia, horário sul-mato-grossense. Horário do Paraguai, das 11 às 13 horas. Então, pelo horário sul-mato-grossense, será das 10 ao meio-dia, horário do Paraguai, das 11 às 13 horas. Programa Marcelo André na 95.5.

0: horas, são mais 41 minutos, 10h41. Bom dia, bom dia, bom dia. Já tem programa Marcelo André junto com você nessa manhã de terça-feira.
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0: Aí, sucesso bonito de Marcos Antônio Solis, né? Antes que te vás, 10h54 da manhã, 10 horas da manhã, mais 54 minutos. Obrigado a todos aí na sintonia. Já tem programa Marcelo André junto com vocês das 10 ao meio-dia, horário Sul Mato Grossense. Horário Paraguai das 11 às 13 horas, você vai ficar na companhia de Marcelo André.
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Estamos de volta, estamos de volta, 11 horas da manhã, mais 2 minutinhos, 11, horário aqui no Paraguai, 10 horas da manhã, mais 2 minutos, melhor horário, Suma de Grossense. Vou ficando por aqui, agradecendo o seu carinho, a sua audiência. Obrigado, obrigado a todos vocês que esteve comigo nessa manhã legal de terça-feira, dia 6 de outubro. E aí, programa Marcelo, né, junto com vocês até ao meio-dia, horário Suma de Grossense aqui no Paraguai, são, vai até às 13 horas, junto com você. Eita, nós, hein? Obrigado, obrigado, tchau, tchau, tô de volta. A partir das 14 horas estarei com você na programação Conexão Jovem. Excelente manhã de terça-feira, não sai da sintonia, na sequência vem ele, Marcelo André, junto com você, comandando aí o programaço aí. Tchau, tchau, e até as 14 horas estarei com você, programação Conexão Jovem.

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0: Operário Sul Mato Grossense. São 10 horas da manhã e 8 minutos, 10 e 8. Bom dia, bom dia, Ponta Porã, bom dia, Pedro Juan Caballero.
1: Cadê você?
0: Tô aqui, meu filho.
1: Que nunca mais apareceu aqui.
0: Que saudade que eu estava de vocês, hein?
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0: A partir de agora, só sucesso da boa pra você pela Impact FM 95.3.
1: Cadê você?
0: Já cheguei, bom dia, meu amigo, bom dia, minha amiga, dona

0: mas não faz mal.
1: Claro que não faz mal você ficar comigo até o meio-dia pelo horário do Mato Grosso do Sul.
0: Tá tudo bem.
1: Tá tudo bem, né, gente?
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1: Eu sou pago pra falar.
0: Você.
1: Horas da manhã e 10 minutos, como é que você tá, hein?
0: Eu aqui.
1: Minha amiga dona de casa, minhas colegas de trabalho.
0: Não voltou pra me fazer.
1: As fãs de carteirinha do programa Marcelo André, tamo no ar, meu filho. Tamo no ar, meu filho.
0: Cadê você?
1: Hoje, terça-feira, dia 6 de outubro do ano de 2026. Muito prazer, eu sou Marcelo André. Te faço companhia até até o meio-dia, pelo horário do Mato Grosso do Sul. Você vai falando comigo, você vai conversando comigo, pedindo a sua música. 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Bom dia! 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

0: sucesso bonito pra você com o grupo Ahá, Take On Me, abrindo a nossa programação. 10 horas da manhã e 15 minutos pelo horário do Mato Grosso do Sul, 10h15. Vamos mandar um abraço especial aqui pro nosso grande amigo Cristiano Schwingel, ouvindo aí a nossa programação. Bom dia, Cristiano, obrigado pela companhia.
1: Bom dia, Marcelo André, tudo bem, meu amigo? Como que tá?
0: Tudo jóia.
1: Eu sou a Helena do Ivone.
0: Oi, Helena.
1: Nesse rádio só tem gente boa, hein?
0: Ô, oh, rapaz.
1: Um abraço, toca pra gente aí. Vitor e Léo, na linha do tempo.
0: Na linha do tempo. Beleza, um abraço pra você, Helena, obrigado pela companhia. Obrigado pela sua sintonia, tá bom? Um abraço pro pessoal aí do Camel Saad, do meu coração, sempre na companhia, sempre na sintonia, né? Aqui da Impact FM, juntamente com Marcelo André. Obrigado de coração para você que tá aí do outro lado do rádio. Minha amiga dona de casa tá começando a preparar um almoço, né? Tá começando a fazer aquele arrozinho, aquele feijão maravilhoso. Obrigado pela companhia, hein? Trazendo sucesso pra você, Vitor e Léo, na linha do tempo.

Carol aqui no nosso programa, na linha do tempo. Música da nossa grande amiga Helena lá no Gamel Saad, ouvindo a nossa programação, hein? Mais mensagens chegando aqui no nosso programa. Bom dia, Marcelo André. Toca pra nós uma música Barão da Pisadinha. Andréia, sou de Jardim Vone, tô fazendo almoço.

pra você, André. Obrigado pela sua companhia, hein? Cuidado pra não queimar o arroz aí, viu? Abraço pro Ag também, ouvindo a nossa programação. Bom dia! 11 horas da manhã e 20 minutos pelo horário paraguaio, pelo horário sul mato-grossense, são 10 horas da manhã e 20 minutos. Como é bom saber que você está aí do outro lado do rádio, hein? Eita, nós!

0: alegria, alegria, sorria. Você está no programa Marcelo André. É, também há dias em que a chuva cai, né, gente? Mas, como diz aquele ditado, né? Depois da tempestade sempre vem a bonança, né? Alegria, alegria. Alegria sempre. É muito importante colocarmos e mantermos o sorriso na cara e ter gosto e dar graças a Deus por mais um dia, né, gente? Deixa eu mandar um abraço aqui pra minha amiga Dona Fátima, ouvindo o nosso programa. Alô, Dona Fátima! Eita, nós, hein?
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0: Obrigado pela audiência, hein?
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0: Mais mensagens chegando aqui no nosso programa. Deixa eu ver quem é que tá falando comigo.
2: Helena do Ivone, não do Camel, mas tá tudo certo. Tá,
0: é
2: bora fazer almoço.
0: Um abraço, Helena.
3: Bom dia, bom dia.
0: Bom dia.
3: Te saludo desde acá, de Uruguai.
0: De Uruguai.
3: De La Paloma, Rocha, departamento de Rocha.
0: Nossa senhora.
3: Su balneario.
0: Ah.
3: Y desde que los encontré no paro de escucharlo, todos los días los escucho.
0: ¡Qué bueno!
3: ¡Saludo
0: qué,
3: grande!
0: ¡Qué bueno!
3: Estoy llamando un atardecer del día domingo. Saludos.
0: Saludos, Nancy, desde Uruguai, oyendo nuestro programa. Mucho, no sé si es buen día, lá, né? Boa tarde, no sé. Um abraço para pro país Uruguai, né? É a primeira vez que Marcelo André fala com alguém do Uruguai. Uma vez eu já falei com o pessoal da Argentina, da Bolívia, também da Venezuela e nos Estados Unidos também, né? E no Canadá, que eu me recorde. Agora no Uruguai, saludos enormes desde Paraguai, desde Brasil. Um abraço para Nancy. Obrigado pela companhia, Nancy.

pessoal da Espanha, né? Nossa amiga Carol ouvindo lá em Madrid. É, rapaz. Marcelo André é um bicho internacional.

0: quer amar. Se apaixonar. Mande sua mensagem pra mim, meu filho. Deixa eu ver aqui, Cristiano Schwingel. Vamos lá, meu filho.
1: Opa, Marcelo.
0: Opa.
1: Com uma música animada pra nós ir trabalhar até mais tarde hoje, assim, na hora do almoço.
0: É isso aí, né, cara? É isso aí. Um abraço pra você, Cristiano. Um abraço pra Edmara, o pessoal ali no Jardim Botânico, ouvindo a nossa programação. A Edmara, já falando da Edmara, né? Tá dizendo aqui, bom dia, Marcelo. André, toca o cheiro dela com João Paulo e Daniel. Obrigado pela companhia e pela audiência de todos vocês, hein?

84323346 para você participar comigo na manhã mais gostosa do seu rádio. 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Mini Mercado e Açougue MB de volta aqui com o programa Marcelo André. 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

0: 6h, 28 minutos pelo Mato Grosso do Sul. Meu amigo Cristiano.
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0: É, rapaz, tem que ser, né? Tem que sapecar aí, né, meu filho? Porque parar é que não dá, né, Cristiano? Precisamos continuar, né, cara? Precisamos continuar. O que, que é isso, produção? O telefone não para de tocar, cara. Alô, minha amiga dona de casa!

abraço aqui pro Celso. O Celso ouvindo o nosso programa no centrão da cidade de Porto. Ai, meu Deus do céu.

0: te leva... Que te leva bonança, que te leva esperança, que te leva alegria. E a premissa, né? E a premissa de saber que sempre tem um momento bom pra gente curtir. Na verdade, gente, chicote de luxo aqui no programa.
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0: tanto. Bom!
1: E essa música me lembra meu amigo Iraci, né, cara? Ouvindo o nosso programa, Chicote de Luxo. Apaixonado sem quantia.

horas da manhã e 33 minutos, 10h33 aqui no nosso programa pelo horário do Mato Grosso do Sul, produção. Já procura aquela pra gente poder matar saudade do nosso programa. Aquela música que começa assim, ó. Pam, pararararam, pararam.

sucesso pra você com Bronco. Outra vez, El Amor aqui no nosso programa. E olha só, hoje, dia 6 de outubro, né? Hoje é comemorado, né? É lembrado, né? Não é comemorado, é lembrado. O lançamento do Instagram. A rede social Instagram foi oficialmente criada e lançada em 6 de outubro de 2010 pelo brasileiro Mike Krieger. Deve ser parente do Cristiano, né, cara, pra ter um sobrenome assim, né? Krieger, Schengel, Brother. Em parceria com o norte-americano Kevin... Ave Maria daí. Eu não sei pra que que eu invento essas coisas, caralho. É Kevin Systrom e Mike Kriegel. Eles que inventaram o Instagram dia 6 de outubro de 2010, né, velho? Eu tô desconfiado que o Cristiano tá nesse embolo aí, cara. Não é porque, né? O bicho tem dinheiro, né, velho? Não é, não. Ele tem dinheiro. Ele tem dinheiro. O Cristiano, ele só mexe com coisas assim, né? Com negócios que param na bolsa de valores, né, cara? É...

0: Então, cara, eu não sabia, né? O Instagram foi lançado dia 6 de outubro de 2010 por um brasileiro e também por um norte-americano, né? Tinha que ter um brasileiro no meio, né, velho?
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0: Um abraço aqui pro nosso grande amigo Águia, ouvindo a nossa programação. Atenção pra primeira figurinha de hoje. Duvido você mandar pra mim, só pra saber se você tá do outro lado aí curtindo a nossa programação. Quero mandar um abraço aqui pra minha amiga Loira. É lá no Bar Bom Demais, no Jardim Planalto, ouvindo o nosso programa. Ei, Loira!

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1: Pra você que tá ouvindo o nosso programa, pra matar a saudade, a figurinha da bola 8 aqui você manda pra mim. Duvido você mandar. Eu duvido você mandar pra mim, hein, rapaz? Duvido. Oh, a produção tá me dizendo que o Cristiano tá mandando áudio. Solta, meu filho.
2: É meu primo, Marcelo. É meu primo.
1: Ai, ai, ai. Eu sabia que ele ia falar isso, cara. Eu sabia.
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1: Leandro e Leonardo, hein? Lá pra Nancy, no Uruguai, ouvindo o nosso.

0: sucesso pra você aqui no nosso programa, né, rapaz? Leandro e Leonardo, amores são coisas da vida, rapaz.
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0: Zero 98433346. Deixa eu ver aqui quem é que tá mandando mensagem pra gente. Um abraço aqui pro nosso grande amigo Wesley, ouvindo a gente lá em Itaúm, distrito de Dourados. Alô Itaúm, alô Dourados. Aquele abraço pra vocês, hein? Hogar, nas nuvens. Bom dia, Sandra Escobar, aqui do Residencial 2, ouvindo aí.
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0: Ela tá pedindo a música Estação, do Fábio Júnior. Um abraço, Sandra Escobar.
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0: Minha amiga Dona Rosa, bom dia, Marcelo André, tudo bem? Quanto tempo? Que bom que você voltou, toca música com Alan e Aladim, Inimigo do Peito. Um abraço, Dona Rosa. Um abraço pro seu Pedro, obrigado pela companhia, hein? E atenção, produção, segura, meu filho.
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0: Segura, porque está chegando ele, a voz de trovão da impacto.
3: Fala, meu amigo Marcelo André, como é que tá? Muito bom dia, bom dia, bom dia, bom dia, bom dia. Ótima programação, meu irmão, tamo junto, tamo ouvindo, beleza? Ótima terça-feira abençoada para todos aí. Um abraço para você, um abraço para toda a equipe da Impact FM 95.3. Valeu, tamo junto.
0: Valeu, Beto Silva.
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0: Ele que comanda o flashback de impacto aqui, né? Toda quarta-feira tem Junto e Misturado. E domingo tem o Domingão da Família, né?
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0: essa é Impacto FM 95.3, meu filho!

0: os fugitivos, La Louca, aqui no nosso programa pra balançar o coração, hein?
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0: Até o meio-dia, pelo horário.

0: Paulo e Daniel. A música da nossa grande amiga Edmara. Solta a vinheta, meu filho.
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0: Ai, meu Deus do céu. Aí você me quebra, hein, Rodrigão?
2: Aí você me quebra, mano.
0: É. Não. Ah, segura aí, cara. As músicas do Rodrigo aí, ó. Ó.
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0: É.
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0: Ah, as músicas do Rodrigo, velho.
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0: Hã?
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0: Vou chamar o Rodrigão aqui pra poder substituir a torre da rádio com a antena, dele, né, galera?
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0: Um abraço pro nosso grande amigo Rodrigo Juqueri aí, ouvindo a nossa programação, né? Quem mais tá ouvindo o nosso programa? Deixa eu ver aqui. Opa, o pessoal da Secretaria de Obras, cozinhando aqui, curtindo a programação. Um abraço pro pessoal da Secretaria de Obras, nosso grande amigo Vitor Macena. É, rapaz. Quem mais? Eu mandei um abraço pra Itaúm já, né? Hoje eu descobri que o nosso grande amigo Cristiano é primo do cara que inventou o Instagram. O estragão, né? Ai, ai, ai. Um abraço aqui também pra Bruna, ouvindo o nosso programa. Lá em Sangapuitã, né, Bruna? Manda um áudio, minha querida, manda um áudio, né? Não fica escrevendo, não, manda áudio. A gente quer ouvir o tom da sua voz.

Vamos ver, eu não me lembro da música Uma Estação do Fábio Júnior, produção. Qual que é essa daí? Não, não é essa, né? Não, não. É essa? Nossa. E lembrando pra você que Marcelo André vai voltar com a programação noturna, hein? É. Pode tocar esse tipo de música aqui, meu filho, ó. Sem Limites Pra Sonhar é o nome dessa música. Fábio Júnior com Bonnie Tyler.

0: Júnior com Bonnie Tyler aqui. Quem é que pediu essa música, produção? Foi a Sandra, né? Lá no Residencial Ponta Porã 2, ouvindo a nossa programação. Tá aí, né, Sandra? Obrigado pela sua audiência, tá bom, querida? Obrigado mesmo. Fazendo almoço e ouvindo Marcelo André, né? 10 horas da manhã e 56 minutos, já vai pra uma hora que estamos no ar, meu filho, mas não é possível, rapaz.
1: Bom dia, Marcelo André.
0: Peraí, segura, volta tudo de novo, meu filho.
1: Bom dia, Marcelo André, você mandou um áudio aí.
0: Bom dia.
1: Tô mandando você um áudio aí.
0: Tudo bem, Bruna?
1: Toca uma música aí do Rick Renner, Sem Direção, pra nós ouvir aí.
0: Sem Direção. Estamos
1: aqui lavando roupa, eu e minha mãe, estamos na sintonia do teu programa aí.
0: Olha só.
1: Aqui é a Bruna, Sangapuitã. Minha mãe aqui é a Dona Lila, tá me ajudando a lavar roupa.
0: Dona Lila!
1: Toca aí pra nós.
0: Tô cajá.
1: Ela tá meio apaixonada hoje.
0: Eita, tá meio apaixonada, Dona Lila, rapaz. Mas que barbaridade. Um abraço, Dona Lila. Um abraço, Bruna. Alô, Sangapuitã do meu coração. Ouvindo a nossa programação, obrigado pela companhia. Meu amigo Arnaldo e Manutenções. Tá ouvindo também a nossa programação, deve estar tomando uma já, né? Não é possível. E o nosso grande amigo Wesley foi convidado pelo seu patrão.

0: você, minha amiga dona de casa, tá fazendo aquele almoço gostoso, né? É, rapaz. 0984-323-346 para você participar na manhã mais gostosa do seu rádio. Tá chegando mais áudio, solta, meu filho.
1: Bom dia, Marcelo, belo programa, bom programa, bora pra cima.
0: Bora.
1: Aqui na Vila Verde, estamos ouvindo o seu programa.
0: Um abraço.
1: Cachaça só mais tarde, depois, né? Do expediente.
0: Tá bom, então, um abraço, olha só, um abraço aí, né, pro pessoal da Vila Verde, ouvindo aí a nossa programação.
2: Bom dia, Marcelo de André.
0: Bom
2: programa
0: dia.
2: Bom, Marcelo de André aqui, a esposa do Alcides.
0: Alcides.
2: Da Sul, a é. Suzy.
0: Ela, ele corta
2: tá muito
0: água.
2: Muito bom o seu programa, viu?
0: Obrigado, querida.
2: E preparando o almoço dele, vai comer uma lasanha.
0: Manda um abraço pra ele, viu? Manda um abraço pra ele.
3: Nossa,
0: ó. Ela mandou aqui o áudio ouvindo a nossa.

0: da programação.
1: É, muito bem. Um abraço, Suzy, um abraço lá pro nosso grande amigo Alcides, ouvindo aí a nossa programação. Obrigado pela companhia, obrigado pela sua sintonia. Tá chegando Eliana de Lima aqui no nosso programa. Essa música, eu vou falar pra você, hein? Essa daqui é pra você temperar o seu almoço, meu amigo, minha amiga, com aquele tempero sabor de carinho, né? Ei! Essa eu vou ser obrigado a dançar, hein? A figurinha da bola 8, tá valendo, tá valendo!

0: Luciana de Lima aqui no nosso programa. Volta pra ela. 11 horas da manhã e 13 minutos pelo horário do Mato Grosso do Sul. Meu amigo, minha amiga, pra você que tá na companhia, tá na nossa audiência, na Impacto FM 95.3, programa Marcelo de André. Como diz a minha produção, né, meu filho? Pelo amor de Deus, hein?
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0: 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Vamos que vamos, meu filho!

0: Aí o sucesso pra você, inimigo do peito, aqui no nosso programa, né, rapaz?
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0: 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Rick Renner, só pensando em você, bom dia.

0: prazer aqui no nosso programa.
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0: 11 horas da manhã e 23 minutos pelo horário do Mato Grosso do Sul, trazendo para você o sucesso de Chitãozinho e Chororó, Brincar de Ser Feliz. Pra minha amiga dona de casa, lavando roupa, fazendo almoço, né, meu filho?

0: de ser feliz aqui no nosso programa. É, rapaz.
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0: Trazendo Zezé e Luciano, essa música aqui, rapaz, no horário de almoço é muito bom. E pra você que tá do outro lado do rádio, obrigado de coração pela sua audiência, pela sua companhia, né? A partir de hoje, todos os dias, Marcelo André estará com vocês das 10 ao meio-dia pelo horário do Mato Grosso do Sul, tá certo? (Risos) 0984-323-346. Participa comigo, manda seu áudio. Tamo junto, hein?

0: ay, ai, ai, ai, ai. Zezé e Luciano aqui no nosso programa, né, rapaz? Que barbaridade! 11 horas da manhã e 31 minutos para você que tá aí do outro lado do rádio. Parece que vai cair água de novo, né, gente? Hã? Como é que tá aí na sua região? Já tá chovendo, não tá? Fala aqui para mim pelo 0984-323-346. Vai cair água ou não vai?
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0: de Alexandre aqui no nosso programa. Laço aberto, rapaz, que coisa gostosa, hein?
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0: Trazendo mais áudios pra você, vamos lá.
2: Fala, Marcelo de André.
0: Opa!
2: Senta o lobo, meu amigo.
0: Eita, nós!
2: Ei, Marcelo de André.
0: Ah.
2: Ó, se vir chuva é bom, se vir frio é bom, se vir sol é bom. Quem vai segurar a providência de Deus no que o Deus prevê para nós, né?
0: É verdade.
2: Nós somos seres humanos.
0: É verdade.
2: Então, Marcelo, tem gente que reclama. Se é chuva, chuva demais. Se é frio demais. Se é quente, é calor demais. Então, Deus não dá gosto para ninguém, não.
0: É verdade.
2: Esse daí é o que eu falo, Marcelo. Isabelino, seu amigo de sempre, cara. Faz tempo que eu não liguei que eu tava viajando, cara.
0: É mesmo, rapaz?
2: Beleza, Marcelo?
0: Beleza. Um abraço, cara. Um abraço para você, Isabelino. Obrigado pela companhia, pela audiência, né? Se não me engano, o Isabelino ouve a gente lá no Nova Ponta Porã, né? Um abraço. 11 horas e 40 pelo Mato Grosso do Sul. 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
1: E pra você, agora eu quero saber de você, você gostou do nosso programa? Gostou do nosso programa hoje? Gostou da nossa volta, do nosso retorno? Pra você que gostou,
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1: Manda pra mim a figurinha dos óculos escuros, hein? Para de almoçar, pega o WhatsApp rapidão e manda pra mim a figurinha dos óculos escuros. Pra você que gostou, né? Pelo menos uma figurinha tem que chegar aqui, né, meu filho?
2: Ah.

0: sucesso pra você com Kaoma. Lambada, hein? Horas da manhã e 52 minutos pelo horário sul mato-grossense.
1: Mas um bom dia, Marcelo. Jabelino, Jamil Saldanha 10.
0: Jamil Saldanha 10.
1: Valeu, Marcelo de André. Isso aí, a programação tá boa assim, cara.
0: É, né?
1: Tá certo. Eu tava a serviço viajando, aí eu tive que vir pra votar, cara. E na verdade fui votar na chuva, cara. É obrigação da gente, né?
0: É mesmo?
1: Então é isso aí, Marcelo. Tá sim, tá maravilha. Tô escutando o Kaoma aqui, cara. Ó, tô almoçando escutando a música do Kaoma.
0: Aí sim.
1: Beleza? Um abraço, meu amigo.
0: Um abraço. Obrigado. Um abraço pra vocês, Abelino. Obrigado pela sua audiência. Obrigado pelo seu carinho do rádio, da audiência sempre. Tamo junto, né, rapaz? Tamo junto sempre. Cadê a música, meu filho? Ô, produção! Agora sim, hein?
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sucesso bonito pra você com o Araqueto, amantes, aqui no nosso programa, 11 horas da manhã e 57 minutos pelo horário sul-mato-grossense, rapaz.

estamos chegando à parte final do nosso programa. É nada que lhe apareceu, hein? Nosso grande amigo Iraci. Como é que você tá, meu filho?

0: Estamos chegando à parte final do nosso programa. Agradecendo a sua audiência. Muito obrigado, Pedro Juan Cavaleiro e Ponta Porã. Gostaram do programa de hoje? Gostaram? Se não gostaram, também não tem problema. Amanhã você volta a me ouvir, né, meu filho?
1: Esse bombom nessa cena aí me quebra.
0: Aí te quebra, né, você? Agradecendo a sua audiência. Muito obrigado, Pedro Juan Cavaleiro. Muito obrigado, Ponta Porã. Por mais um dia de trabalho no rádio. Estamos de volta daqui a pouco, logo mais, às 19 horas, pelo horário sul-mato-grossense, estreando o programa Noturno 95. É, a partir de hoje tem Marcelo André duas vezes pra você.

0: você, né? 10 horas da manhã pelo horário do Mato Grosso do Sul até o meio-dia. E à noite, a partir das 7 da noite até as 11, tem o Noturno 95 com Marcelo André. Você não pode perder. Você é o meu convidado especial. Não vai ser só o romântico que vai rolar, né? A gente vai falar sobre várias coisas aí de noite, né? Pra você perder o Jornal Nacional, né, meu filho? A partir de agora você perde o Jornal Nacional ouvindo Marcelo André todas as noites a partir das 7 horas pelo horário do Mato Grosso do Sul. Vamos trabalhar, né, cara? Agora passou a eleição, agora passou tudo, agora não tem mais desculpa. Agora tem que trabalhar, né, meu filho? Hã? É. Obrigado pela sua companhia. Continue na Impact FM 95.3. Fronteira mais linda do mundo. Obrigado de coração para você que estava aí do outro lado do rádio. Essa é Impact FM, conectando pessoas, invadindo sentidos. Direção geral é toda minha, Marcelo André. Beijo, gente. Até daqui a pouquinho, 7 da noite, pelo horário do Mato Grosso do Sul. Até lá.
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0: Acho que é muito foda você perder alguém que é próximo. Quando você escuta falar que alguém perdeu, já é doído, e quando é uma pessoa próxima, fica mais complicado ainda.
1: Vai ser saudade isso daqui pra frente. 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

0: 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Todos os momentos estão guardados aqui.
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2: 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Porque ele falava isso. Que a gente precisa viver a vida.
0: Sempre me achei um bom filho, irmão. Um bom filho. Muito. Só que você me ensinou muito, moleque. A ser o melhor filho ainda.
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2: 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E do outro lado, ele não está mais presente.
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2: Às vezes a gente precisa passar por baques assim pra gente poder entender algumas outras coisas.
0: Teu pai olhou pra mim naquele momento ali triste, falando: perdi um filho, eu perdi um amigo. Eu falei: eu perdi um irmão, porra.
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0: 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Felipe Santarém, o seu corpo caiu por terra, mas a sua alma ninguém nunca esquecerá. Tá bom, moleque bom? Deus te abençoe aí, só força. 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
1: Olha a hora, olha a hora, 15 horas e 4 minutos, 15 e 4, 14 horas e 4 minutos, pelo horário oficial sul-mato-grossense. A partir de agora estamos aí nas ondas da 95, a programação aí, Conexão Jovem até as 17 horas. Estaremos junto, eu daqui, você na sua casa, no seu trabalho. Que você tenha ótima tarde, terça-feira, dia 6 de outubro do ano 2026, estamos junto. Programação aí, Conexão Jovem, dessa tarde legal de terça-feira, temperatura agradável, temperatura casa dos 24 graus. Legal, a tarde gostosa de ali, terça-feira, seja bem-vindo. A todos, tá na sintonia. Programação aí, Conexão Jovem. Obrigado, alô, Pedro Roma, alô, Ponta Porã. Alô, você que tá também ouvindo ali pela internet, seja bem-vindo.

13h07, então combinado, o telefone liberadíssimo, liberadíssimo pelo 0984 323-346. Obrigado, obrigado a cada um de vocês aí, do outro lado do rádio, um prazer estar junto com vocês. Programação em Conexão Jovem.

0: Aí estão de volta, 15 horas e 19 minutos, 15 e 19, meu amigo Neguinho Cowboy.
1: Boa tarde, meu amigo Xande, tranquilo. Toca aí o Alan Jackson e a casa bem antiga pra nós aí, pra mim, Bernardo, pro Louco, Tibete. Fechado, pra todo mundo que tá ouvindo essa rádio maravilhosa, gente. Porque estamos aqui no ralo, aqui, o solzinho saiu, Xande. Dá pra tomar um guti-guti hoje à tarde, moleque.

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Aí, sucesso bonito de Alan Jackson, 15 horas e 46 minutos, 15 e 46, aqui nas ondas da 95. Obrigado, obrigado a todos, tá na sintonia. Programação aí, conexão, joga até as 17.

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2: Aí estamos de volta, estamos de volta, 15h58, 15h58, 14h58 pelo horário Sul Mato Grossense.
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2: Edson e Alana, né? A situação é de Ed Lemon.
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2: tudo por você.
1: Faço

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0: Gaúcho.
1: Aí estamos de volta, estamos de volta às 16 horas e 28 minutos. 16 horas e 28 minutos já. 15h28 pelo horário Suma de vocês. Uma tarde gostosa de terça-feira. Obrigado a todos vocês aí que estão na sintonia também, ouvindo a gente pela internet, pelo nosso site www.folhadafronteira.com.

www.radiocultura.com.br e também no nosso aplicativo. E também segue lá no Instagram, lá, segue lá no Instagram, vai. 15h28, horário Sul Mato Grosso, aqui no Paraguai são 16h28. Esse fuso horário, hein?

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sucesso bacana de Los Hermanos. 16:56, 16:56, 15:56 pelo horário Sul Mato Grossense. 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

0: 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Boa tarde, Jane. Toca a música do Raça Negra. Obrigado, Dona Rosa, tá na sintonia. Então, daqui a pouco tem Raça Negra.
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0: Aí estamos de volta, estamos de volta, 17 horas e 7 minutos, 17 e 7, 16 e 7. Pelo horário sul mato-grossense, vou ficando por aqui, agradecendo seu carinho, sua audiência. Hoje também tem Marcelo André, né? Noturno 95, a partir das 19 horas com o Marcelo André, Noturno 95. Muita música legal vai rolar pra você, né? Noturno 95, a partir das 19 horas, horário sul mato-grossense aqui no Paraguai, vai ser 8 da noite, tá bom? Aí vocês vão ficar na companhia do Marcelo André, Noturno 95, com o Marcelo André. Eita, nós aqui na Sonda, né? Fala, meu amigo, manda o áudio aí, meu amigo Eduardo. Manda assim, acordou agora também, né? Esse daí é o gerentão lá da Yatsui, né? Esse aí ele acordou agora.
1: Ô, Xando, manda um alô aqui pro Nelson. Nelson Quinones tá aqui, cara. Manda uma música pra ele, uma cachaca peru.
0: Valeu, Nelson. Um abraço a todos vocês aí. Yatsui. Outro aí, o Eduardo não faz nada lá também, né?
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0: Vamos mandar bem a música, o modão aí que a gente tem que ir embora já. Voltamos amanhã a partir das 7 horas da manhã, então. Hoje a partir das 19 horas, horário suma de vocês. Vão ficar na companhia do Marcelo André, Noturno 95, hein? O gramaço vai ser do Marcelo André. Hoje, a partir das 20 horas, horário aqui do Paraguai, horário suma de vocês, então, 19 horas, Noturno 95. E também segue nós no Instagram também. E também você pode ouvir a gente pelo nosso site também, www.folhadafronteira.com.br. Notícias Corujão. Obrigado a todos vocês.
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0: Tô de volta amanhã a partir das 7 horas da manhã num Bom Dia 95 junto com vocês. Tchau, tchau. Mas não sai da sintonia. A partir das 19 horas tem Marcelo André no Noturno 95 junto com você. Tchau, tchau.

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Sim, moçada, vamos fazer agora, pedido, atendendo a pedido dos amigos nossos. Ela não está ensaiada, mas já que pediram, vamos fazer, né?

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0: aí, ó. 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Vamos cantar?
1: Vamos cantar, pai.

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0: prazer, que alegria, que emoção estar nessa festa maravilhosa. 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Boa noite, Paraná!
1: Boa noite, Chico Rei! 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

0: finalzinho desse trabalho aqui, a gente resolveu meio que de improviso fazer uns modão de viola, que é a nossa maior bandeira. Vocês não reparam os erros, não.
1: Vamos tentar, né, caboclo?

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1: Que hoje eu não posso perder a novela, hein?

0: horário Sumato Grossense, 19 horas e 1 minuto, pelo horário paraguaio, 20 horas, boa noite.
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0: Tamo no ar, hein?
1: Você.
0: Tô aqui, meu filho, tô aqui, estreando o programa noturno 95. Através das ondas da Impact FM 95.3, boa noite. Boa noite pra você que tá nos botecos. Tomando uma, ouvindo a Impact FM 95.3, boa noite. Tamo no ar, né, meu filho? É. Estreando hoje, hein? Estreando hoje. Ai! Estralei as costas aqui, meu filho.
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0: 20 horas e 2 minutos pela Impacto. Impacto. FM, né?
2: Marcelo Jonathan.
0: Hoje tem muita coisa boa no nosso programa. E por que que eu não tô me ouvindo, produção? Por que que eu não tô me ouvindo? Ah, agora sim. Mas aí dá microfonia, né, meu filho?

0: Obrigado pela sua audiência, pela sua companhia, pra você que vai perder a novela hoje, né, meu filho? Eu vou juntinho com você até às 11 horas da noite, pelo horário do Mato Grosso do Sul, até meia-noite no horário do Paraguai. Terça-feira de estreia, hoje 6 de outubro do ano de 2026. Começando o Noturno 95, né? Começando o Noturno 95, não vem me encher o saco, não, que eu vou falar até não querer mais.
1: Marcelo de André.
0: Eu vou falar até não querer mais, não quero saber não, meu filho.
2: E hoje eu não posso perder a novela, hein?
0: Ah, não pode perder a novela, o cara, vai, pelo amor de Deus, hein,
3: cara. Ô, Marcelo de André, boa noite.
0: Boa noite.
3: Estamos aqui ouvindo você, hoje é aniversário da Lena, faz 8 anos. Manda os parabéns pra ela, fazendo um favor.
0: Lena,

0: parabéns.
1: Vovô Leandro tá mandando.
0: Vovô Leandro tá mandando parabéns pra você, Helena. Boa noite. Feliz aniversário pra você, menina.
1: Ganhando bem, Marcelo. No dia do aniversário da minha neta, 8 anos.
0: Aí sim, hein? Aí deu certinho, né? Um abraço pra você, Leandro. Um abraço. Obrigado pela companhia.
2: E hoje eu não posso perder a novela, hein?
0: E eu com isso, cara. Sendo o primeiro sucesso da noite pra você, João Sebastião.
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0: Eita, nós!

0: sucesso bonito pra você com Joan, como é que é o nome? Joan Sebastião, né? Lobo domesticado aqui no nosso programa, rapaz, musicão, hein? Musicão, começando o nosso programa Noturno 95, até as 11 horas da noite com Marcelo André pra você. O telefone não para, cara, que audiência, hein? E pra você que vai perder o Jornal Nacional hoje, ah, meu filho, alô, Beto Silva, Betinho já manda um áudio aqui pra mim, né? Um abraço aqui pro Ag, Tiago Medina, né? Ouvindo o nosso programa. Alô, Tereza Camuflada, como é que você tá, Tereza Camuflada? Olha só a mensagem que eu recebo aqui no programa, né? O Iraci é velho. Ele vai assistir o jornal e a novela dele, né? Rapaz, eu vou falar um negócio pra você. Acho que faz... quer ver? Faz 14 anos que eu não faço programa de noite, cara. 14 anos, a última vez que eu fiz programa à noite foi lá na Rádio Cultura em Naviraí, né? Faz tempo, hein, filho? Você tá louco. 20 horas e 9 minutos pelo horário em Paraguai. E pra você que vai perder o Jornal Nacional hoje ouvindo Marcelo André, né? Olha só! Vai perder o Jornal Nacional! Você vai... hoje você vai ficar na companhia de Marcelo André. Hoje eu não sou William Bonner. Hoje eu não sou... como é que é o nome daquele outro apresentador lá, meu filho? Hoje eu não sou aquele magrinho lá, né? Não, eu não sou aquele magrinho, mas hoje eu tenho a sua audiência, né? É verdade mesmo. Hoje sou eu que te dou boa noite. Ai, meu Deus do céu. Minha amiga dona de casa tá achando até esquisito. Falou, ué, o Jornal Nacional no rádio. Né? Chega, produção. Pelo amor de Deus, chega, meu filho. O que é isso?
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0: 09843233346 pra você participar na noite mais maluca do seu rádio, rapaz. Olha só essa música. Minha amiga dona de casa, não vá queimar janta, hein?
2: Que hoje eu não posso perder a novela, hein?
0: É, querida.

0: hoje, né? Eu não tô me ouvindo, produção. O que que tá acontecendo que eu não tô me ouvindo? Tô surdo? Não é possível. E atenção, atenção para você que tá aí ouvindo o rádio. Hoje, o William Bonner da história sou eu, que te deseja boa noite, né, rapaz? Vamos lá então, peraí. Segura aí, produção. Segura um pouquinho aí, deixa estralar as costas. Ai! Agora sim.
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0: Ah, mas peraí, vamos trocar de música também, né, meu? Pelo amor de Deus, depois a gente deixa as românticas pra mais tarde, né, produção? Vamos ver o que é que o pessoal tá falando aqui pra gente.
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0: Olha, essa música é bonita, hein, cara?
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0: Deixa eu mandar um abraço aqui pro meu grande amigo João, né? Pessoal lá do clube de tiro, deixa eu ver aqui. Podia fechar uma propaganda com a gente, né, cara? O pessoal do clube de tiro aí. Tá abrindo o celular, né?

essa música aqui faz o Iraci lembrar das épocas em que ele era o moleque aranha lá do Clube 2 de Maio, né, cara? Ô, louco, velho. 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

0: Abraço pro pessoal do Clube de Tiro 5.56, né? Estamos na sintonia, vou perder a novela, a TV queimou, não tá fácil. Queimou a TV do cara, velho. Queimou a TV do cara. 20 horas e 18 minutos, hoje eu sou o seu Jornal Nacional, hein? Ó. Hoje, Marcelo André, o seu Jornal Nacional, meu filho. Esse programa até 11 horas da noite vai pegar fogo, hein? É verdade, cara. Hoje até meia-noite é muito chão, hein? É muito chão. E você vai participar comigo, hein? Assim, ó! Pronto!
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0: É, você errou, né, produção? Você errou, mas tudo bem, não tem problema não, não tem problema. Tá valendo, né? Tá valendo. 20 horas e 19 minutos, tem áudio chegando aqui no nosso programa, deixa eu ver, vai, solta, meu filho.
2: Rapaz, justo agora que eu ia assistir a novela, começou o programa, Marcelo.

0: Com o Thiago.
1: Um abraço, Thiago. Obrigado pela companhia, viu?
0: Fala aí, meu querido Marcelo André. Muito boa
1: Oi.
0: noite, boa noite, boa noite. Rapaz, essa estralada das costas aí. Rapaz do céu, hein? Aí forçou, hein? Colocou a coluna no jeito. Beleza, meu irmão? Tamo ouvindo você aqui, hein? Noturno 95. Parabéns pela programação, tá top. Eu, Beto Silva, amanhã tô por aí, junto e misturado, viu?
1: É amanhã?
0: Mas por enquanto estamos ouvindo aqui, Noturno 95, com Marcelo André. Essa estrada na costa aí é
1: Gostou,
0: top,
1: né?
0: hein?
1: Você gostou, né, Beto Silva? Um abraço aqui pro. Deixa eu mandar um abraço aqui pro meu grande amigo Mateuzinho, né? O Mateus tá aí ouvindo a nossa programação. Cadê o áudio dele, meu filho? Solta, solta!
2: Pô, manda um alô pra nós aqui da
1: Da onde?
2: oficina
1: Ah, olha o jabá.
2: WC do Camel Saad,
1: Olha o jabá.
2: com o nosso amigo Cláudio Molina Espíndola.
1: Olha o
2: Ouvindo aqui
1: jabá.
2: na rádio, meu amigo. Manda um alô pra nós, hein?
1: Olha o jabá. Você viu só? Olha o jabá, o jabá. Bem na hora do Jornal Nacional aqui da Impacto. Olha o jabá, meu filho.
2: Tô ouvindo aqui na rádio, meu amigo.
1: É, né? Tá ouvindo a rádio fazendo jabá, né?
2: Pô, manda um alô pra nós aqui da oficina WC do Camel Saad, com o nosso amigo Cláudio Molina Espíndola. Tô ouvindo aqui na rádio, meu amigo. Manda um alô pra nós aí.
1: Virou zona o programa. Já ficou bagunçada a situação aqui, cara. Eita, Beto Silva. Eu não sou o Beto Silva, meu filho. Eu sou Marcelo André, cara. Um abraço aqui pro Leinardo, né? Leinardo Marques. Ouvindo o nosso programa. Aquele abraço, obrigado pela companhia. Que é isso? Que é isso? Deu B.O. aqui, né? Deu B.O. no programa, meu filho. Deu B.O. no programa. Ah, deixa eu ver quem é que tá mandando mais mensagens pra gente. Olá, olá, que linda música. Estou em La Mañana. Foi a primeira vez que ele escrevia, hace unos días. Los encontré e los escucho todos os dias en el trabajo. Les mando un saludo desde Uruguay, departamento de Rocha. Balneário La Paloma, saludos. Um abraço, Nancy. Bom dia. É de dia lá no Uruguai, velho? Mas o Uruguai tá tão perto. Lá é de dia, cara. Olá, Nancy. Buenos dias. Por aqui são buenas noches.
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1: Eita, nós, hein?
3: Por aqui.
1: Hã? É hoje que a Gillette vai bater no azulejo do banheiro. Perdona.

0: aí da novela, hein?
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0: que hoje eu não posso perder a novela, hein?
1: Sucesso pra você com Rudy La Scala aqui no nosso programa, né? Mi Vida Eres Tu. Um abraço pro pessoal aí do MC Frets. E como é que eu posso falar MC Frets? Trambiques, né? Golpes. É tudo com o pessoal da MC Frets, né, velho? É tudo lá com o Matheus, né, velho? É impressionante.
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1: 20 horas e 26 minutos pelo horário paraguaio. Beto Silva foi o que ele falou. Beto Silva é meu amigo. Eu sou o Mário Honorato. Alô, seu Mário, boa noite. O culpado é o Xande, ele falou. Me desculpa, amigo, eu nem sei o seu nome. Ô, bicho, será que eu não sou... Ô, Iraci, me responde um negócio aqui, velho. Será que eu não sou conhecido, não, velho? Mas não é possível, cara. O cara não sabe nem meu nome. O cara não sabe meu nome, cara. Eu, 422 anos de rádio, o cara não sabe meu nome, velho.
3: Marcelo de André.
1: Muito prazer, eu sou o...
3: Marcelo de André.
1: Pronto, tá respondido a sua pergunta, meu filho? Vamos lá, tem mais áudios aqui. Esse programa já ficou desgovernado, já ficou desgovernado.
4: Desculpa aí. Descanso. Alô, câmbio, hein?
1: Alô, câmbio.
4: Que ruim, né? Com certeza, né?
1: Alô?
4: Deu gole? Que hora que dá de tomar? Que hora que dá do guti-guti?
1: Meu Deus do céu, cara.
5: Eu não sou o Beto Silva, meu filho. Eu sou Marcelo André, cara.
1: Ô, louco, velho. O pessoal tá mandando um áudio de música aqui que eu toco, né?
2: Tarde ou temprano.
1: Esse programa já ficou desgovernado, mano.
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1: 19 horas e 28, pelo horário do Mato Grosso do Sul. Solta áudio, meu filho.
6: Ô, oh, Marcelo, tira essa vinheta daí, cara. Senão eu vou assistir o jornal aqui. É hoje que teu espinhaço vai pro pau. É que você é parecido com o Beto Silva.
1: Ah, tá. Eu igualzinho com o Beto Silva, rapaz. Mas nem nunca. A voz de trovão do Beto Silva é incomparável, né, cara? É incomparável, não tem nem como. Deixa eu ver. Boa noite, Marcelo André. Está bacana a sua programação. Que bom que você tem muita música boa aí. Estamos te ouvindo. Toca qualquer uma com Bruno e Marrone. Um abraço, Dona Rosa. Obrigado pela companhia, pela sintonia. Tamo junto. Obrigado mesmo pela sua audiência, tá bom? É, pode ser essa daí, produção. Vamos lá, vamos soltar. Daqui a pouco, né? Depois das 9 da noite, pelo horário do Mato Grosso do Sul, tem aí o nosso bloco romântico. Você não pode perder, hein? Vai mandando mensagem.
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1: Muchachita.
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1: É, rapaz.
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0: Que hoje eu não posso perder a novela, hein?
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0: Que hoje eu não posso perder a novela, hein?
1: Aí o sucesso pra você com o Tchatita, Miguel Gallardo, aqui no nosso programa, né, rapaz? Ô, produção, vamos sossegar, produção, porque vocês estão muito animados pro meu gosto. Vocês estão muito animados pro meu gosto. Mas essa música aqui, ó. O programa virou uma bagunça, velho. Não pode, cara.

0: Ay, ay, ay. Você ouvindo aí o sucesso com Juan Pardo, né? Sucesso. Agora, não me hables, não me hables. Ai, ai, ai.
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0: Ai, ai, ai.
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0: Eita, nós, hein?
1: Assim.
0: Muito bem, 0984-323-346 para você participar com

0: comigo. É, deixa eu mandar um abraço aqui pro meu grande amigo Carlos Rodrigues, ouvindo aí o nosso programa. Alô, Carlinho, como é que você tá, querido? Um abraço pro Gabrielzinho também, ouvindo o nosso programa, boa noite. O Ronildo tá perguntando se vai ter programa romântico hoje. Vai, daqui a pouquinho, né, meu filho? Daqui a pouquinho. Pra quem é apaixonado, depois das 9 do horário do Mato Grosso do Sul, né? Tem o espaço romântico aqui no nosso programa, viu? Nós vamos até as 11 da noite, meu filho. Nós vamos até as 11 da noite.
1: E hoje eu não posso pegar na hora, hein?
2: Ô, manda um alô pra nós aqui, da...
0: Já mandei já, cara. Eu já mandei alô pra você já, meu filho. Ah, pelo amor de Deus, fica aqui, né? Deixa eu ver aqui, tem mais áudio chegando no nosso programa. Deixa eu ver, solta, meu filho.
3: Opa, boa noite. Eu queria pedir uma música do Amado Batista, Peão de Obra. Eu queria mandar pro meu amigo Isabelino. Aqui eu sou o parceiro do Cambai, o Gordo, pode falar, beleza?
0: Beleza, um abraço pra você, meu querido. Eu não sei como é que é o nome dele, eu esqueci, né? Eu esqueci. Ah, mas um abraço aí pra quem pediu, Amado Batista, Peão de Obra. Essa música aqui, o Iraci, ele emociona, né, cara? O sonho dele era ver no Jornal Nacional tocar essa música aqui, ó.

0: saber.
1: Aí o sucesso pra você com o Amado Batista aqui no nosso programa. 20 horas e 39 minutos. Até meia-noite pelo horário do Paraguai com você. Rapaz, tem chão, hein? Nossa Senhora. 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

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Peraí, produção, peraí, deixa eu estralar as costas. Hoje eu amanheci ruim das costas, hein, cara? Ah! Agora sim.

0: sucesso pra você. Bruno e Marrone aqui no nosso programa. Eita, nós noturno 95, hein?
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0: Peraí. Que é isso? Cobrador uma hora dessa, velho? Não, uma hora dessa não dá, não, não dá não, né, velho? Deixa eu ver aqui. Meu grande amigo Mário Honorato tá pedindo a música Andréa. Ó, aí a nossa grande amiga ouvinte Andréa já tem espasmos, né, cara? Ela vai ter espasmos na cama ouvindo essa música de Los Tames hoje, meu filho.
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0: impressionante a nossa audiência nesse horário, hein? Grande amigo Marcelo André, nós estamos juntos. Um abraço, Mário. Que Mário? Que Mário? Mais áudio chegando aqui no nosso programa, deixa eu ver, solta.
3: Deus abençoe, desculpem. Desculpem. Nós já tá daquele jeito, hein, Michel? Nós
0: sim,
3: já
0: cara.
3: Tá daquele jeito.
0: Aí que é bom.
3: Desculpa aí.
0: Um
3: abraço pra todo mundo, né? Com certeza, né? Da Impacto FM, né? Com certeza, né?
0: Maravilha. Estamos
3: aqui reunidos, né?
0: Maravilha.
3: É daquele jeito, hein? Um abraço pra todo mundo aí. Deus abençoe todo mundo, né?
0: Amém.
3: Com certeza. Que é um abraço do Cowboy, né? Do Bairro da Grande, né? Com certeza. Abraçando todo mundo. Rapaz, aqui ama todo mundo aí, cara.
0: É bonito.
3: Beto Silva,
0: demais, né?
3: Marcelo André.
0: É nóis.
3: Beto Silva.
0: Marcelo
3: tem
0: André.
3: Tem mais o rapaz.
0: Beto Silva.
3: Tem um cara que foi embora aí.
0: Marcelo
3: daí.
0: André.
3: Quem que é o cara lá?
0: Beto Silva.
3: Gosto daquele cara lá. Que ele falava um pouquinho. De repente, com certeza. Estava aqui.
0: Meu Deus do céu.
3: Sumiu.
0: Velho.
3: Tô com saudade daquele cara lá, hein, bichão?
0: Eu também.
3: É um paraguaio, assim, tipo. Que eu era um cara muito gente boa, né?
0: Eu nem sei quem ele
3: acho
0: tá.
3: Acho que foi embora, né, cara? E aí, tamo
0: é
3: junto aí,
0: mano.
3: Com certeza, né? Deus abençoe vocês, hein?
0: Tamo aí,
3: eu quero que vocês venham aqui me conhecer minha casa, hein?
0: Eu
3: com certeza,
0: vou,
3: né?
0: Eu vou aí, te
3: Deus abençoe vocês aí. Tamo junto.
0: Tamo junto.
3: Deus abençoe vocês, hein?
0: Valeu, querido. Obrigado. Um abraço pra você. Eu vou aí na sua casa, hein? Solta o lobo, meu filho.

0: sucesso pra você com Los Celestiales. André, aqui no nosso programa. Pra você que tá ouvindo aí a nossa programação pelo www.folhadafronteira.com.br. Muito obrigado de coração. Deixa eu mandar um abraço especial, um beijo pra Nancy, ouvindo o nosso programa lá no Uruguai, né? E eu falei que lá no Uruguai era de manhã, não. É eu que entendi errado, né? Ella dijo que ella empezó a oír la radio hoy por la mañana. É isso que ela falou. E eu entendi errado, né, meu filho? Tem que ser o Marcelo André, né, cara? É impressionante, né? Não pode ser outro locutor. Tem que ser o Marcelo de André.
1: Marcelo,
0: né?
1: De André.
0: Tem que ser o Marcelo de André, pelo amor de Deus.
2: Boa noite. Queria ouvir a música Amado Batista, O Seresteiro da Noite.
0: Seresteiro da Noite.
2: Beleza, obrigado.
0: Um abraço, Nicolas Duarte, ouvindo a nossa programação. Daqui a pouquinho vou mandar pra você, tá? Ah, tem mais áudio, solta, meu filho.
3: Não tem como você ir embora mais cedo, não?
0: Ai, ai, ai.
3: Ô Marcelo, não tem como você tocar um Luan Santana aí pra nós, não?
0: Eu não vou nem responder, cara. Eu não vou nem responder. Produção, procura aquela música que diz assim. E essa daqui eu quero mandar especialmente lá pro Uruguai, lá pra Nancy. Aquela música que começa assim. Ya sé que tienes otro amor. Nossa. Solta o lobo, meu filho.

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1: Sucesso pra você com Los Tames. Soy algo fácil de olvidar. Isso aqui é da época que você, meu amigo, minha amiga.
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1: Namorava debaixo da frigueira lá na prefeitura.
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1: Eita, nós!
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1: 0984-323-346. Daqui a pouquinho tem o bloco romântico aqui no programa Noturno 95, hein? Daqui a pouquinho tem o bloco romântico. Você não pode perder, tá bom? Não pode perder mesmo. Negativo, não é pra você perder, né? Deixa eu mandar um abraço pro Claudelino Silva. O Claudelino tem uma mania de me chamar de DJ, cara, né? Oh, meu Deus.
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1: Eu não sou DJ, Claudelino.
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1: Eu não sou DJ, Claudelino.
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1: Eu que sou fanzaço do Claudelino Silva nos programas. Todo domingo de madrugada, tanto aqui na cidade, eu tanto viajando, eu tô ouvindo o Claudelino todo domingo de manhã, né? Ele entra, eu acho que 2:30 da manhã no domingo aqui, né, meu querido?
3: Nossa.
1: E sai às 9 da manhã, né? É mais ou menos isso que eu saiba, né?
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1: E eu ouço o cara não manda alô pra mim, só sabe mandar alô pra Fanny Penha, cara. É impressionante, mano.
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1: Um abraço, Claudelino Silva. Cid Moreira aqui da nossa rádio, né? A voz do Claudelino arrepia a pele. É. 0984-323-346. Obrigado pela audiência. Tem mais áudio.
4: Isso aí, Los Tames.
1: Los Tames.
4: Los Tames.
1: Exatamente.
4: Vito Hugo de la Sierra.
1: Sim, senhor.
4: Isso aí, ele fez pra mulher dele.
1: É.
4: Ele fez pra mulher dele aí.
1: Isso, e ficou bonita a música, né? Soy algo fácil de olvidar.
3: É. Quem sabe?
1: Deixa eu mandar um abraço aqui pro nosso grande amigo Beto Abreu, ouvindo a nossa programação, me dando carona no seu carro, hein?
3: 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Volte, amor.
1: Boa noite, Marcelo André, o rei do rádio. Ô, louco, não fala isso, não. Não fala isso não, que eu fico de bochechas rosas. Quem tá escrevendo pra mim é a minha grande amiga Patrícia, lá da Copa Fronteira. Ela tá dizendo assim: boa noite, Marcelo André, rei do rádio. Eu e minha família somos seu fã número um. Toca pra gente a música de Heleno. Não são palavras lindas. Jantando e dando risada ao mesmo tempo com o seu programa. Pois é. Aí, ó. Calma, Iraci. Não tenha um treco, Iraci. Segura essa emoção, segura esse coração.
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1: Nossa Senhora! Como

0: meu Deus do céu, Heleno, pro pessoal lá da Copa Fronteira ouvindo o nosso programa. Que coisa, né, bicho?
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0: Rapaz.
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0: Isso aqui me lembra das épocas que a gente tinha umas namoradinhas lá na Lagoa do Paraguai, né, cara? É, bicho. Hã? Você também foi namorar na Lagoa, né, cara?
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0: Você também deu um beijo numa menina na beira da Lagoa Ponta Porã em Pedro Juan Caballero, caralho.

0: Canta conmigo, hein?
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0: Um abraço pro nosso grande amigo Clay, ouvindo a nossa programação. Obrigado pela companhia. Rapaz do céu, não sabia que a noite tinha tanta audiência assim, não, velho. Inclusive, tem audiência de pessoas que ainda não sabem o meu nome, né, cara?
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0: Faz o seguinte, tá gostando do programa? Manda um áudio pra mim dizendo: Marcelo André, o programa tá top. Manda um áudio pra mim dizendo: Marcelo André, o programa tá top.
2: Manda bala aí, manda bala aí. Dá uma letra aí pro cowboy aí da grande guia. Qual que é?